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Minha cabeça estremece com todo o esquecimento. Eu procuro dizer como tudo é outra coisa. Falo, penso. Sonho sobre os tremendos ossos dos pés. É sempre outra coisa, uma só coisa coberta de nomes. E a morte passa de boca em boca com a leve saliva, com o terror que há sempre no fundo informulado de uma vida. Sei que os campos imaginam as suas próprias rosas. As pessoas imaginam-se os próprios campos de rosas. E às vezes estou na frente dos campos como se morresse. Outras, como se agora somente eu pudesse acordar. Por vezes tudo se ilumina. Por vezes canta e sangra. Eu digo que ninguém se perdoa no tempo. Que a loucura tem espinhos como uma garganta. Eu digo, roda ao longe o outono. E o que é o outono? As pálpebras batem contra o grande dia masculino do pensamento. Deito coisas vivas e mortas no espírito da obra. Minha vida extasia-se como uma câmara de tochas. Era uma casa, como direi, absoluta. Eu jogo, eu juro. Era uma casa infância. Sei como era uma casa louca. Eu metia as mãos na água, adormecia, relembrava. Os espelhos rachavam-se contra a nossa mocidade. Apalpo agora o girar das brutais, líricas rodas da vida. Há no meu esquecimento, na lembrança total das coisas, uma rosa como uma alta cabeça, um peixe como um movimento rápido e severo. Uma rosa-peixe dentro da minha ideia desvairada. Há copos, garfos inebriados dentro de mim. Porque o amor das coisas no seu tempo futuro é terrivelmente profundo, é suave, devastador. As cadeiras ardiam nos lugares. Minhas irmãs habitavam no cimo do movimento como seres pasmados. Às vezes riam alto. Teciam-se em seu escuro terrífico. A menstruação sonhava podre dentro delas à boca da noite. Cantava muito baixo, parecia fluir. Rodear as mesas, as penumbras fulminadas. Chovia nas noites terrestres. Eu quero gritar para além da loucura terrestre. Era úmido, destilado, inspirado. Havia rigor, ó, exemplo extremo. Havia uma essência de oficina. Uma matéria sensacional no segredo das fruteiras, com suas maçãs centrípetas e as uvas pendidas sobre a maturidade. Havia a magnólia quente de um gato. Gato que entrava pelas mãos, ou magnólia que saía da mão para o rosto da mãe sombriamente pura. Ah, mãe louca à volta, sentadamente completa. As mãos tocavam por cima do ardor a carne como um pedaço extasiado. Era uma casa absoluta, como direi, um sentimento onde algumas pessoas morreriam. Demência para sorrir elevadamente. Ter amoras, folhas verdes, espinhos com pequena treva por todos os cantos. Nome no espírito como uma rosa-peixe. Prefiro enlouquecer nos corredores arqueados agora nas palavras. Prefiro cantar nas varandas interiores. Porque havia escadas e mulheres que paravam minadas de inteligência. O corpo sem rosáceas. A linguagem para amar e ruminar. O leite cantante. Eu agora mergulho e ascendo como um copo. Trago para cima essa imagem de água interna. Caneta do poema dissolvida no sentido primacial do poema. O poema subindo pela caneta, atravessando-se o próprio impulso, poema regressando. Tudo se levanta como um cravo, uma faca levantada. Tudo morre o seu nome no outro nome. Poema não saindo do poder da loucura, poema como base inconcreta de criação. Há a pensar com delicadeza, imaginar com ferocidade. Porque eu sou uma vida com furibunda melancolia, com furibunda concepção.
com alguma ironia furibunda. Sou uma devastação inteligente, como almoqueres fabulosos, ouro por cima. A madrugada ou a noite triste, tocadas em trompete. Sou alguma coisa audível, sensível. Um movimento. Cadeira congeminando-se na bacia, feita o sentar-se. O flores bebendo a jarra. O silêncio estrutural das flores. E a mesa por baixo, a sonhar.

saímos, seres usuais, gente, gente, olhos, narinas, boca. Gente feliz, gente infeliz, um banqueiro, alfaiates, telefonistas, varinas, caixeiros desempregados, uns com os outros, uns dentro dos outros, tossicando, sorrindo, abrindo sobretudo, descendo aos mictórios para apanhar elétrico. Gente atrasada em relação ao barco para o barreiro, que afinal ainda lá está, apitando estridentemente. Gente de luto, normalmente silenciosa, mas obrigada a falar ao vizinho da frente, na plataforma veloz do elétrico em marcha. Gente joviada a acompanhar enterro, e uma mãe triste a aceitar dois bolos para a sua menina. Há uma hora, isto, Lisboa e muito mais. Humanidade cordial, em suma, com todas as consequências disso mesmo, e a sair para o meio da rua.

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Found Me, de Man I Trust, a abrir mais um Petazetas, este para 16 de janeiro de 2026. O meu nome é Rafael Jerónimo e estarei com vocês até às 17 da tarde para mais uma tarde de pop doce para ouvir aqui nos 107.9 FM ou em rook.pt. Abrimos então com a banda de Quebec, eles estarão em 2 de julho em Lisboa, com esta faixa do álbum Uncle Jazz de 2019. Seguiremos já para a cantora tailandesa Pammy com Pity Dirty, faixa retirada do seu EP de 2024, Out of Nowhere, com o selo da editora Juicy. Continuem por aí, que continuaremos também por aqui nos estúdios agora renovados da Padre António Vieira, com mais uma tarde de pop. Até já, Pammy, Pity Dirty.

Da voz tailandesa de Pammy, passamos para os ares do Levante com cheiro rock turco dos anos 70 do grupo Casa Dura, neste tema Kayal, faixa do álbum Goyum, lançada com o selo da August 4 Records. Voltamos aos Estados Unidos com a voz do já indicado ao Grammy Omar Apollo. Kamikaze é o nome da faixa que vamos ouvir, retirada do álbum Apollonio de 2020. Continuem na nossa companhia nos 107.9 FM ou em ruc.pt. Omar Apollo, agora a tocar no Petazetas.

Killing Me. Fechar esta sequência de temas de Omar Apollo, esta já do seu predecessor Ivory, álbum lançado em 2022 através da Warner Brothers, a expandir o seu leque de bedroom R&B. Do Indiana vamos até Atlanta para ouvir agora Faye Webster. Kingston é a próxima faixa a rodar no Petazetas de hoje. Boa tarde, continuem pelos 107.9 FM ou em rook.pt.

Ouvimos Kingston e agora por último Come to Atlanta, ambas retiradas do álbum de Faye Webster, Atlanta Millionaires Club de 2019, e partimos já para o Abba Zaba desta semana com o álbum de destaque Unclouded, lançado a 5 de dezembro do ano passado. Este que é o último trabalho da cantora francesa Melody Prochet, sobre o nome Melody's Echo Chamber, que também abrange os seus trabalhos de pop e dream pop. Sem mais demoras, então, In The Stars, de Melody's Echo Chamber, tema que abre o Abba Zaba desta semana depois do Spot. Continuem na sintonia dos 107.9 FM ou online em rook.pt.

Ouvimos Childhood Dream. Bem-vindos, se sintonizaram agora na RUC. Estão a ouvir Ana Cláudia, de álbum de destaque desta semana do Petazetas, com assinatura de Melody's Echo Chamber, que em 12 faixas expande o seu universo pop com uma face mais limpa e leve do que o seu antecessor Unfolded, lançado também em 2022. E é mesmo por aí que continuamos. Daisy é a terceira faixa que selecionamos para encerrar o Abba Zaba desta semana. Continuem a ouvir a RUC e o Petazetas nos 107.9 FM ou em RUC.pt.

Unfold a fechar mais uma sequência, desta vez de Melody's Echo Chamber. Ouvimos a faixa que dá nome ao seu álbum de 2022. Seguimos agora com mais misturas de R&B e soul com Salt, coletivo britânico liderado pelo produtor Inflow, que tem como vocalista principal Cleo Soul, mas que já colaborou também com vários artistas como Chronix, Little Sims e Kid Sister. Esta chama-se Wildfires e pertence ao álbum Untitled Black Is, de 2020, e é assim que regressamos aos ares do R&B no Petazetas de hoje. Continuem comigo pelos 107.9 FM ou em rouco.pt. Salt, Wildfires, a passar agora.

Sorry Ain't Enough. Do mesmo álbum que ouvimos inicialmente, Untitled Black Keys, de 2020. Dos Salt, este grupo britânico misterioso de funk soul e psicadélia, com a identidade meio dissipada entre os vários participantes do projeto, ambas estas faixas com Cleo Soul também a oferecer a voz. Continuamos pelas ilhas britânicas, The Japanese House é o nome artístico de Amber Mary Bain, de Buckinghamshire, a espalhar o indie pop, agora com Justin Vernon, líder dos Bon Iver, entre outros projetos musicais, em Dion, esta faixa do álbum Chewing Cotton Wool, de 2020. Obrigado por estarem connosco nesta tarde de sexta-feira. O meu nome é Rafael Jerónimo, da Japanese House, a entrar em sintonia nos 107.9 FM, onruk.pt.

0: Saw You in a Dream de The Japanese House, perto de encerrarmos o Petazetas desta semana, esta de The Good at Falling de 2019.
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5: Boa noite! Bem-vindos a mais um episódio de Masterchef Cantinas. Temos hoje dois concorrentes. Uma salva de palmas para o João e o Luís.
6: Luís, chega-te à frente. O que é que tens preparado para nós hoje?
7: Boa noite, chefe. O meu prato é lombo de vitela em agridoce com um toque de maçã e pimentos braseados.
6: Luís,

0: com este prato podes dedicar-te à bricolagem, porque a comida que tu serviste aqui hoje serve para assentar tijolo. Eu não dava isto ao meu cão. Próximo.
1: Boa noite, chefe. O meu prato é arroz de ontem com frango estufado segunda-feira em fricassé, um bocado mais de arroz que sobrou do outro dia, acompanhado por uma redução de feijoada de terça-feira.
0: Epá, muito bom. Que grande prato.
2: Incrível. Uau.
0: Muito bom prato. Que grande prato.
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5: Muito boa tarde a todos aqueles que nos acompanham no éter da Rádio Universidade de Coimbra. 14 horas marca o início desta viagem pela música rock guardada na Cave 107.9 FM. Hoje na companhia de Inês Santos. É com glam rock que vos vou acompanhar nesta hora de almoço até bem perto das 15 horas, sempre nos 107.9 FM. De forma a contextualizar, glam rock é um subgénero do rock que trouxe cor ao rock and roll. Trata-se de um movimento musical que teve início na década de 70 no Reino Unido. Celebrava o culto da estrela de rock, adotando em palco uma persona teatral vestida com roupas coloridas e futuristas, maquilhagem no rosto e muito brilho. Musicalmente é possível defini-lo como uma reação à cultura hippie e ao rock psicadélico da época, na tentativa de recuperar as estranhas estruturas mais simples do rock and roll dos anos 50. Abrimos assim a emissão desta sexta-feira, dia 16 de janeiro, com um dos pioneiros do género, David Bowie, e a faixa Rock and Roll Suicide, lançamento no álbum The Rise and Fall of Ziggy Stardust and the Spiders from Mars, datado de 1972, edição pela RCA Victor Records. A cigarette.

outro pioneiro do glam rock, Mark Bolan, vocalista dos T-Rex, emerge com a faixa 20th Century Boy, faixa lançada em 1963 no álbum

seguir escutamos Vicious de Lou Reed Glam Rock, lançado no álbum Transformer, datado de 1972, com etiqueta da RCA Victor Records.

Os Iggy and the Stooges transcendem a atmosfera da cave rockiana com a faixa Gimme Danger. Lançamento no álbum de 1973, Rob Power.

A seguir rodam inspirações de glam rock na banda brasileira Secos e Molhados, que emergem com a faixa Amor, faixa inserida no álbum A Volta de Secos e Molhados, datado de 1973.

Ouvimos de fundo o Brian Eno com a faixa Needles in the Camel's Eye. Estilos híbridos de glam rock e art rock inseridos no álbum de 1973, Here Come the Warm Jets.

Ouvimos de fundo a faixa Andy Warhol de Dana Gillespie com colaboração de David Bowie. Faixa de glam rock lançada em 1974 com o selo da editora RCA Victor Records.

A seguir deixo-vos ficar com The Wild One, de um dos ícones do glam rock, Suzy 4, uma faixa inserida no álbum 4, datado de 1974, lançamento com selo da editora R.

dar a seguir Funtime de Iggy Pop com colaboração de David Bowie, faixa inserida no álbum The Idiot, datado de 1977, com etiqueta da RCA Victor Records.

segue-se a faixa de glam e hard rock Be My Lover de Alice Cooper, entrada no álbum de 1971 Killer, com o selo da Warner Bros. Records.

Ficamos novamente com sonoridades de glam e hard rock na faixa My Fairy King dos Queen. Entrada no álbum homónimo de 1973. Continuem a acompanhar esta atmosfera glamourosa nos etéreos 107.9 FM ou em rook.pt.

Agora o detalhar inesquecível da faixa I Was Made For Loving You dos Kiss. Lançamento no álbum Dynasty, datado de 1979, com selo da editora Casablanca.

Regressamos a David Bowie agora com outra das suas personas na faixa Lady Crying Soul, entrada no álbum Aladdin Sane, datado de 1973, edição pela RCA Victor Records.

A seguir ficamos com glam rock e art rock, este que é outro género do rock que possui influências da música experimental e da arte de vanguarda. De fundo, escutamos Same Old Scene dos Roxy Music. Faixa lançada no álbum Fresh Plus Blood, datado de 1980.

3 passos do fim do Cave de hoje, ficamos no ar com mais art rock na faixa Venus in Furs dos The Velvet Underground e Nico. Lançamento datado de 1967 no álbum The Velvet Underground e Nico, com uma pintura de Andy Warhol na capa.

fechar a emissão de hoje, deixo-vos com Art Rock no tema James and the Cold Gun de Kate Bush, faixa inserida no álbum The Kick Inside, lançado em 1968 com a etiqueta da EMI Records.

107.9 FM regressa, como sempre, às 14 horas de segunda e sexta-feira para mais sonoridades do submundo rock aqui no Éter da RUC. Até lá, continuem na companhia da Rádio Universidade de Coimbra nos habituais 107.9 FM ou em RUC.pt. Fiquem bem.

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2: Olá, muito bom dia. Regionalização e não área metropolitana do Minho. Esta é a posição defendida pelo PCP, que considera que o processo anunciado pelos autarcas de Braga e Guimarães já nasce errado, sem a auscultação prévia dos restantes municípios. Torquato Ribeiro, da Organização Regional de Braga, do PCP, insiste que o único caminho válido e equilibrado é a regionalização.
3: Pensamos que só através da regionalização é que o país poderá ter um desenvolvimento equilibrado e de acordo com as vontades das pessoas que vivem nas diversas regiões, o que não existe neste momento. Tem tentado resolver sempre por medidas paliativas, que são paliativos, que não resolvem de facto a questão, através da criação das CIMs, com o objetivo de, segundo os próprios, criar grandeza territorial e grandeza também de vontades locais para poder realizar aquilo que, nesse sentido, as populações pedem. Não tem resultado. Quando nós pensamos numa estrutura, a estrutura tem que ter de facto dinheiro suficiente ou disponível para poder investir no desenvolvimento regional. Isso não tem acontecido.
2: Silvio Souza, dirigente comunista em Famalicão, considera que a exclusão dos restantes municípios inquina o processo desde o primeiro minuto.
4: Mais do que estamos contra a metropolitana, nós estamos, de facto, contra o processo iniciado desta forma. Para nós, de alguma forma, é incompreensível que apenas dois presidentes de Câmara se juntem, ainda por cima mais estes dois presidentes de Câmara, se juntem e façam um anúncio não envolvendo os restantes municípios. Desde logo está inquinado um processo que se cria plural, democrático e até de criar unanimidade e não está. Portanto, é um processo que inicia com dois presidentes de Câmara e agora os outros vêm atrás. Em segundo lugar, a área metropolitana, para além de não termos ainda percebido como é que funciona a democracia na área metropolitana, como é que são eleitos, como é que se processa, como é que vai ser o financiamento, estas limitações que estão na área metropolitana não estão na regionalização. A regionalização teria órgãos eleitos. Dois presidentes de Câmara não fazem uma área metropolitana e nós, até este momento, não conhecemos qualquer posição dos restantes presidentes de Câmara envolvidos.
2: Já do lado do Partido Socialista, a leitura é diferente. O presidente da Conselhia de Braga, do PS, Pedro Souza, saúda a união de esforços entre os dois maiores polos urbanos da região, mas ressalta que esta aproximação vem dar razão a uma antiga bandeira do seu partido. No entanto, tal como o PCP, o líder dos socialistas bracarenses não poupa críticas à forma como o processo arrancou e lamenta a exclusão inicial de conselhos de grande peso da região, defendendo que o projeto devia ter envolvido os 24 municípios do Minho. Desde o arranque.
5: Hoje sentimos que são os municípios do Distrito de Braga e do Minho que precisam de ter força para se libertarem também da força de Lisboa e também da força do Porto. Eu tenho a certeza que dois autarcas também de dois grandes concelhos do Distrito, Barcelos e Famalicão, se lhes perguntarem, eu acredito que nenhum deles terá ficado muito satisfeito por não ter sido considerado neste pontapé inicial, mas eu acho que um processo desta natureza deveria ter, desde a primeira hora, envolvido os 14 presidentes de Câmara do Distrito de Braga e os 10 presidentes de Câmara do Distrito de Viana do Castelo.
2: Palavras de representantes do PS e PCP sobre o anúncio da criação da área metropolitana do Minho deixam críticas para a falta de envolvimento de todos os municípios do Minho desde o arranque. Enquanto isso, a comunidade intermunicipal do Cávado e a unidade local de saúde de Braga deram mais um passo na melhoria dos cuidados de saúde na região com a criação do Conselho Local de Saúde Mental.

0: O órgão consultivo reúne entidades com intervenção na área da saúde mental, com o objetivo de promover a coordenação interinstitucional e contribuir para a implementação das políticas de saúde mental e para a qualidade dos cuidados prestados à população. A primeira reunião entre as duas entidades teve lugar em junho e, além da instalação do conselho, a sessão permitiu ainda definir os modelos dessa colaboração, com vista a uma resposta mais integrada e próxima às necessidades de saúde mental da comunidade do Cávado. Este sábado, as distâncias no Centro Histórico de Braga encurtam-se pela força do som e da memória. O projeto Acusticidade está de regresso às ruas com uma nova edição participativa que convida a população a redescobrir o território. Manuel Candeias, responsável pela direção artística, explica por onde vai passar este percurso sonoro.
1: Foi um projeto aberto à participação, então as escolhas dos pontos foram feitas pelo grupo que se inscreveu, né, por meio da abertura, da chamada de... para participação. E os pontos escolhidos são bem no centro histórico. O percurso começa na Rua Dom Paio Mendes, na frente da Catedral da Sé, depois passa pela Rua do Souto, depois passa pela Avenida da Liberdade, na parte pedonal, até o Teatro Circo ali, sobe novamente em direção às arcadas, vamos dizer, vira à direita na Rua dos Congregados e, por fim, no Largo da Senhora Branca. Então, um percurso, né, bastante marcado pelo patrimônio histórico, arquitetônico.
0: Daqui a pouco, as distâncias no Centro Histórico de Braga encurtam-se pela força do som e da memória. O projeto Acusticidade arranca pelas 10h30 da manhã na Rua Dom Paio Mendes, junto à Sede Braga. Lá fora ia fechar, o novo primeiro-ministro britânico Andy Burnham assumiu no início desta semana funções com apelo à estabilidade política e à mudança de rumo no Reino Unido, prometendo um novo modelo político, econômico e medidas imediatas para aliviar o custo de vida. Burnham disse ainda estar plenamente consciente de que é o sétimo primeiro-ministro desde 2016. E assim coloco o ponto final neste Jornal das 10. À 1 da tarde eu regresso com mais na Antena da Universitária. Fique desse lado.
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11: Bem-vindos! Hoje vamos ouvir a segunda parte da entrevista com a banda Companhia Algazarra.

0: Eu ia-vos perguntar, por favor, se alguma vez pensaram abordar a saúde mental como tema das vossas músicas?
1: Como resposta, acho que não. Não, não, não, porque não calhou também, talvez. Mas pode ficar a ideia para mais tarde, ou quando for possível, tentarmos. Porque também, na verdade, é como faz parte da vida, né? Nós todos, de sábio e de louco, todos temos um pouco. Portanto, nada, nada, ora.
2: O que eu vou perguntar é uma questão que suscitou alguma polémica agora, há pouco tempo, no Festival da Eurovisão, que foi a participação de Israel no Festival da Eurovisão. Houve muitos músicos que se juntaram e que falaram em que se deveria sabotar o Festival da Eurovisão. Eu gostaria de saber se têm alguma opinião formada sobre isso. O que é que acham de Israel ter participado no Festival da Eurovisão?
3: Eu acho que não somos artistas, né? Não somos artistas, podemos fazer música, somos seres humanos. E nós mesmo não queremos guerra. Ou seja, e depois, se nós vamos escolher um lado, um outro lado, vamos entrar em guerra, porque nós já estamos tipo, a criar um inimigo e tudo bem. E nós não queremos muito misturar com ideologias políticas e, okay, e com estas pessoas que estão no governo para mesmo escolher lados, okay, de um ao outro, vou escolher lado deste lado do mundo ou do outro lado do mundo. E pronto, pelos vistos o Festival de Eurovisão está mesmo, pronto, dentro disto, está muito ligado à política. E nós não tanto. Portanto, penso, para ter uma opinião, a minha opinião é, ou seja, a nossa é, não queremos guerra, queremos paz no mundo, amor, harmonia, e vamos lutar para isso. Obrigado.
2: Ok. Grande, okay. Só mais uma questão. Eu tive o privilégio de ter visto, ter ouvido também aqui há uns bons anos a banda de casamentos e funerais do Costa Rica nos Jardins de Belém. Foi um espetáculo.

0: banda de funerais e casamentos do Que Sou Rica.
1: É, fomos influenciados, claro, gostamos também muito desse tipo de música e desse tipo de universo, toda à volta também dos filmes e também já, como já viajámos muitas vezes para os Balcãs, para a Sérvia, para a Bósnia, para vários países, e temos lá muitos amigos, já fomos duas vezes lá ao festival Lugucha, que é o maior festival de fanfarras do mundo. Então temos uma ligação muito forte com essa zona do mundo e temos muitos amigos lá. Também, inclusive, neste álbum que lançámos agora, temos uma música com um acordeonista sérvio, que é um virtuoso, e lá há muita música, a música é muito rica nesses países. Então temos esta ligação, sempre gostámos muito de porque também tocamos muita música instrumental, instrumentos de sopro, que tem muita força lá nesta região. Então temos esta ligação forte com esta zona e com estas influências. E gostamos muito do Kusturica, dos filmes, do Bregovic, essa malta toda. É muito giro.
2: Vocês fazem as vossas gravações em estúdios nacionais ou no estrangeiro?
3: Nós temos um estúdio no nosso local de ensaio, onde a maior parte das músicas e dos álbuns foram gravados, mas também vamos participando em estúdios de amigos. Este último álbum foi gravado no Black Sheep Studios, que é Mem Martins. Também já gravámos um dos primeiros álbuns no estúdio dos Blasted Mechanism. Pronto, e há outros que são gravados, há músicas que gravamos em estúdios improvisados, como no Gucci, houve lá uma sala que eles nos emprestaram para gravar trompetistas, ou para gravar assim músicos que vamos encontrando. E os estúdios hoje em dia também são portáteis, digamos, com um computador e uma mesa conseguimos improvisar um bocado um estúdio, uns colchões, umas placas de esferovid e pronto, hoje em dia é mais fácil, digamos.
2: Sim, obrigado.
3: Nada.
4: Nas vossas atuações, que tipo de sangria não pode faltar?
5: É,
4: como metáfora, digamos assim.
5: É, cada um tem as suas preferências. Há uns que ficam mais pela água. Água, sumos.
4: Ao fim do quinto isque já
5: está. O vinho tinto. Depende também de onde vamos. Tem as,
4: como vai ser o concerto.
5: Como vai ser o concerto e o que de bom há nesse regionalmente para provar.
4: Ofrendas dos fãs.
5: Mas normalmente é com calma, porque é para estarmos 100% no concerto.
4: Depois do concerto, sim, pois.
5: Mas é isso, normalmente é com calma, para desfrutarmos bem do concerto, estarmos a 100%, transmitirmos a nossa energia de forma completa e sóbria. E depois, normalmente, gostamos de aproveitar a comida local, a gastronomia e tudo.
4: Primeiro a ordem e depois o caos.
5: Exatamente.

0: Outra pergunta que eu gostaria de vos fazer: qual é o vosso primeiro desafio quando entram em palco?
1: Nosso primeiro desafio quando nós entramos em palco, como normalmente nós fazemos um teste de som antes, pode ser à tarde ou de manhã, e depois o concerto é, por exemplo, à noite. E nós, quando nós entramos em palco, a primeira preocupação é que não estamos bem vestidos. E depois, se o teste de som, ou seja, os cabos e os microfones estão a funcionar na mesma, e fazemos tipo um rápido check. E depois entramos, quando entramos já não há preocupação.
2: Só acrescentar uma perguntinha ao que o nosso amigo disse. Mas não tem assim uma superstição ou alguma coisa que façam todos juntos antes de pisar o palco? Tem. Ou se benzerem como aos jogadores de futebol?
3: Pô, há aquele, digamos que quase aquele círculo, dar força uns aos outros um pouco e empurrar aqueles mais tímidos para cima. Ele não quer ir, a gente vai lá, tu vais. Ele é muito tímido, não dá para notar, mas é muito tímido. E ele também, ele fica todo avermelhado, rosado, é muito tímido. Não, mas um dos grandes desafios é subir ao palco e ter o público todo a olhar para nós e tentar dominar um pouco o nervosismo e a ansiedade, e que pronto, a seguir a primeira música já solta essa tensão. Geralmente é um pouco isso.
2: Obrigada.
4: A minha pergunta para vocês é: quais são os vossos sonhos enquanto banda? O que é que sonham individualmente ou querem chegar ao topo da banda?
3: Ok. Bom, como banda seria mais que, digamos que, quer dizer, tocar um pouco em mais pessoas possíveis, porque andar que qualquer sítio nós tocamos é para as pessoas, portanto será tocar para o maior número de pessoas, e que sejam elas quais forem, no sentido que a música é através das pessoas e do ar que se propaga, né? Agora individualmente, mas o dinheiro é assim, o dinheiro hoje vale muito, amanhã não vale nada, né? E desta vida o dinheiro não se pode levar nem nada, portanto a única coisa que nós podemos levar é a nossa energia e das pessoas com que partilhamos energia, na verdade, portanto é partilhar a nossa música com o maior número de pessoas e viver, e conseguir viver, né? com isso, né?
2: Qual é que é o balanço que vocês fazem dos longos anos de existência? E também, como é que é o vosso processo de composição? Se gostam de compor no meio da natureza, fechados em casa, no café, sem algum ritual, algum processo para comporem as vossas músicas? E qual é o balanço? O que é que vos trouxe a música em termos pessoais para vocês? Em que medida é que cresceram com isso, que enriqueceram?
5: Os Companhia Algazarra já vão fazer 23 anos de banda, então já temos uma longa história, e mesmo os que entraram ao longo do processo também já tocam há muitos anos, e acho que a música para todos nós trouxe-nos muitas experiências, conhecer muitas pessoas novas, muitos sítios novos. Alguns casaram-se e tiveram filhos, outros apaixonaram-se em vários sítios do mundo, e acho que é um bocado isso. E também o prazer de a música em si dá muito prazer também tocar e ver a reação no público, e é isso que também nos acho que dá esse prazer e essa continuação. E temos o nosso estúdio, temos a nível de composição, é um bocado, não temos regras, digamos, mais ou menos, ou compomos juntos, ou alguém teve uma ideia em casa, ou no café, ou na praia, e partilha com os outros, ou uns produzem em casa música de estilos variados, e depois adaptamos, ou ouvimos alguma coisa que gostamos e dizemos, temos de fazer uma música assim, esta onda é gira. Nesse aspecto, acho que estamos muito abertos. Às vezes é só mais difícil ter tempo para fazer tudo o que nós queremos. Esse é sempre o tempo passa muito rápido, mas é basicamente isso. E acho que é esse, também essas experiências, essas aventuras e esse prazer que acho que também fez a banda aguentar tantos anos e vai aguentar ainda mais. Não sei se outros tantos, mas exato, 50 anos Companhia Algazarra.
2: Claro, muitas felicidades para o
5: Obrigado.
2: Vosso projeto.
5: Obrigado.
2: E porque o número, esta pergunta se calhar já vos fizeram muitas vezes, mas pronto, não podíamos deixar de fazer, porque o nome Companhia Algazarra?
3: Ora, o nome de Companhia Algazarra é um pouco, já o nome diz, mas a palavra companhia, digamos que é da origem de leste, da Roménia e desses países assim, que significa caravana, que é como vai toda a gente junta a viajar ou a partilhar o caminho. E a algazarra é o barulho que nós fazemos pelo caminho, para não deixar ninguém adormecer. Porque pronto, nós também passamos muitas horas na estrada e não convém deixar de dormir, pelo menos o condutor. Trouxemos protetores para os ouvidos.
0: Por acaso são, digamos assim, duas questões numa. Pronto, não são assim muito compridas, mas foi aquilo que eu pensei. Então, a primeira pergunta é, também outra banda que por acaso também me interessou bastante nos últimos anos e que, enfim, penso que não tem uma sonoridade tão parecida com a vossa, mas pronto, uma banda internacional, que é o Spar of Stellar. Alguma vez tiveram assim interesse em beber um bocadinho também desse estilo de música também que eles fazem? Enfim, também é uma banda, não é? No caso também com uma vocalista, também com imensos instrumentos. Alguma vez pensaram também assim numa colaboração, alguma coisa assim? Porque também eles fazem um tipo de música também muito característico, não é? Também, não digo na vossa onda, mas algo parecido, pronto.
5: Sim, nós conhecemos e não sei se já não nos cruzámos em algum festival, mas conhecemos e é uma das nossas influências, esse tipo de grupos e de música, desse malta que faz esse tipo de fusão também com a música do leste, com a música eletrónica, não sei o quê. Vamos beber também bastante aí e seria muito bom fazer uma participação com eles, para nós, sem dúvida, íamos adorar.
0: E a outra pergunta que eu vos gostaria de fazer era como já referiram, os Companhia Algazarra têm 23 anos de existência enquanto banda, já percorreram imensos locais, imensos países, já tiveram imensas experiências. No meio desses 23 anos também já devem ter dezenas de instrumentos. Alguma vez pensaram em abrir aqui, seja em Lisboa ou noutro sítio qualquer, um museu de instrumentos só com os instrumentos que vocês têm?
5: Dava para abrirmos o museu, sem dúvida. Temos, acho que todos nós acabamos por ir recolhendo instrumentos. O Paulo agora comprou uma pandeireta galega o ano passado, andou na carrinha o ano inteiro a tentar tocar pandeireta galega. O Andrés também gosta muito de instrumentos tradicionais, de música celta, essas coisas. Acho que todos nós vamos assim recolhendo alguns instrumentos. Quando fomos à Sérvia também viemos de lá com dois helicones na carrinha. É tipo uma tuba específica, exato. Nós acho que quando vemos assim uma coisa especial tentamos ver. Fomos à Finlândia, trouxemos lá um acordeão também por 25€, estava lá numa loja de segunda mão. A gente quando vê assim uma coisa a gente aproveita logo. Epá, o acordeão vamos levar.
6: Boa tarde, pessoal. Eu pensei de dizer, como é que eu vou para entrar com um caçarola em cima do palco, imagino.
3: Uma participação percursiva, da percussão, sim. Na verdade, tudo é bem-vindo. Seja as pessoas ou a cantarem, ou portanto, percussão ou a dança também. É tudo uma questão de partilhar. Acho que é sempre possível. Já tivemos invasões de palco com um sapateado, uma boa feijoada ou uma cachupa. Também é sempre bom. E é um bom fim de concerto. Para encher a barriga ao fim de se gastar aquela energia toda a dançar e aos saltos, é sempre bem-vindo.
7: Uma pequena curiosidade, se calhar é um disparate, mas Mano Negra ou Mano Tchau?
3: Depende, que são dois.
7: Só ele a solo ou a banda? O som é diferente.
3: Sim, mas o Manu Chao, como Manu Chao, também tem uma banda.
7: Estou a falar da altura Mano Negra, banda mesmo, ele dentro da banda, ou percurso a solo. O som é diferente, não é?
3: Sim, é isso.
5: Totalmente gosto das duas fases.
7: É engraçado
5: fases.
7: Porque mesmo aqui ao lado e não são tão conhecidos como poderiam ser.
5: É, o Manu Chao é bastante
7: conhecido. É o Manu Chao, sim, talvez.
5: É um bastante alternativo, mas é uma estrela mundial, por acaso. Se nós adorávamos fazer uma participação com ele, seria muito bom, por acaso.
2: É, muito giro. Pronto, estamos a chegar ao fim. Era mesmo, agora surgiu-me esta curiosidade e gostava de vos perguntar, em 23 anos de banda, de companhia, de algazarra, certeza que já vos aconteceram mil e uma peripécias, coisas surreais que vos tenham acontecido em concertos ou em viagem. Eu ia só perguntar se podiam partilhar connosco uma pequena história que se tenha passado com vocês e que de alguma maneira tenha sido diferente.
5: Já esquecemos um músico na bomba de gasolina, já chegámos ao aeroporto, um músico não tinha o passaporte e só pôde voar no dia seguinte. Uma vez também com a banda do Costurica, que nós vimos o concerto em Lisboa, no Coliseu, e fomos sair à noite com eles, e foi, é muito giro, porque nós gostamos muito da música, como já dissemos há bocado, somos fãs também, e foi muito giro porque eles compraram no Caixo de Dré, etc, todos os chapéus e os óculos de luzes que a malta anda a vender, e todas as rosas que eles encontravam. E tentaram encher o chão do bar de pétalas de rosas, então já estava todos os vendedores de rosa a comunicarem entre eles e virem trazer todas as rosas, porque eles compravam todas. Pronto. E assim, muitas experiências.
2: Alguma experiência no palco.
5: Experiências no palco. Já tivemos participações muito, muito especiais com amigos, já tivemos invasões de palco, algumas invasões de palco, já tivemos um músico que caiu do palco também. Às vezes acontecem assim umas peripécias. Já foi a luz abaixo, já acontece assim bastante coisa. É preciso estar preparado para qualquer situação, às vezes, okay. Digamos.
2: Estou a ver que já se divertiram e têm-se divertido bastante. E o profissionalismo também, claro. Então, eu só queria desejar as maiores felicidades e sucesso para o vosso projeto. Façam as bodas de prata, as de ouro, todas por aí fora, diamante. Obrigado por estarem aqui. Obrigado.
3: Obrigado.

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0: Santiago Ferreira.
1: Ouvintes da Rádio Universitária do Minho, hoje cá estamos com a Marta Moreira. Olá, Marta.
2: Olá, Tiago.
1: Não te rias, por favor.
2: É difícil, é muito difícil encarar este momento.
1: Marta, vou-te pedir o que peço a toda a gente, por favor, que te apresentes nas tuas próprias palavras.
2: E eu, como sou uma fiel seguidora deste podcast, já sabia que tu ias fazer isso e já sabia que tendencialmente é um momento bastante crítico porque define a condição da conversa, então tentei preparar-me, mas acho que falhei redondamente.
1: Vamos lá.
2: Meu nome é Marta Moreira, tenho 35 anos. Sou uma pessoa que tem aprendido gradualmente a tentar definir-se, ou pelo menos começar por se definir, por outra coisa que não o que eu faço, mas pelo que eu sou. Que é difícil, porque toda a minha vida foi passada a definir-me pelo que eu faço exclusivamente. Portanto, eu começo por te dizer que sou uma pessoa que gosta muito de ler, gosta muito de gastronomia, gosta muito de alimentar curiosidades súbitas que me inflamam assim de repente. E gosto muito de uma coisa que há uns anos era um bocadinho estranha, que é estar com muita gente, conhecer muitas pessoas novas, estar com as pessoas de quem eu gosto, viajar, essas coisas assim. É difícil porque isto parece que não diz nada sobre uma pessoa e eu ando a aprender a como me definir pelas coisas que realmente me apaixonam. À parte disso, existe também aquilo que eu faço, que é, sou uma trabalhadora da cultura, desde sempre. Portanto, eu comecei por ser professora do ensino artístico especializado da música, vulgo professora de conservatório, com 18 anos. Portanto, essa é a atividade que me define, digamos assim, há mais tempo. Mas também sou performer e sou performer porque, apesar do meu curso ter sido para ser pianista, nunca foi propriamente uma coisa que eu achasse que me definia de alguma maneira. Eu sempre gostei mais de como é que se podem cruzar várias coisas em cima de um palco. Não só a música, mas também outras dimensões, nomeadamente

0: também a parte literária. E é por isso que hoje, por exemplo, estou mais dedicada a um projeto que se chama Almorada, de Spoken Word, que é realmente a fusão desses dois mundos. Nos últimos anos, outra coisa que também tenho feito é dirigir uma associação cultural aqui em Braga, chama-se Plataforma do Pandemónio, que tem sido uma definição recente, que ainda me é um bocadinho estranha, porque nessas funções acabo por fazer muita coisa, acabo por desenvolver muita atividade no âmbito da mediação, seja a conceber e a coordenar projetos de mediação, seja mesmo enquanto mediadora. Acabo por fazer a curadoria de exposições, de festivais, de diferentes ciclos de programação e também, no fundo, por de alguma maneira dar aqui um certo lanço ideias que não são minhas, mas que eu acho que são necessárias para este ecossistema. Esse trabalho tem passado por muitos caminhos. Nos últimos 10 meses passou por abrir um espaço ao público que se chama Piso. Portanto, acho que posso juntar gestora à minha definição, mas é uma definição muito a contragosto ainda, não é propriamente um papel que eu sinta que me define muito por aí além.
1: Eu acho curioso tu não teres mencionado uma coisa em que eu e tu somos irmãos, que é termos nascido e crescido em terras desgraçadas. Tu é Lousada.
0: Lousada!
1: Lousada,
0: Lousada. Vamos distinguir já aqui, isso é mesmo perentório.
1: Eu te confundo muitas vezes, mas sim, Lousada, não é? Essa é a capital do Val do Sousa. E eu ter crescido em Santo Tirso, que é a capital do Val do Ave, e por nos termos, digamos que apaixonado por pessoas de Braga, termos vindo cá parar.
0: Sim, é verdade.
1: Não tendo nós, à partida, grande ligação a Braga. E a primeira coisa que eu te queria perguntar é, o que é que tu achas de Braga?
0: Bom, tem crescido, na minha opinião, porque eu acho que nunca disse isto a ninguém e suspeito que vai deixar muita gente furiosa, mas as minhas primeiras experiências nesta cidade não foram nada felizes. Eu não gostava nada de Braga das primeiras vezes que cá vim e foi só visitar. Porquê? Porque conheci a parte feia só da cidade e num sentido puramente utilitário. Vim aqui fazer já nem lembro o quê e foi vir cá fazer, portanto não houve nada propriamente apelativo que me chamasse a atenção. Mas depois, como tu disseste, e bem, acabei por outras razões ir descobrindo outras Bragas, outros lugares aqui. E aí sim eu posso dizer que me apaixonei muito por esta cidade. Aliás, esta é a cidade na qual eu estou há mais tempo, faz agora 10 anos que estou a morar cá. E pronto, realmente não mencionei essa irmandade que nos une, porque eu não costumo pensar em mim como sendo de nenhum lugar em concreto, precisamente por ter tido esta vida um bocadinho nómada antes de chegar cá. Mas o que é facto é que estou cá há 10 anos porque há realmente coisas aqui das quais eu gosto muito. Primeiro, eu gosto muito da dimensão. Uma das coisas que mais conforto me deu numa fase inicial foi precisamente o facto de Braga ser uma cidade, mas uma cidade que não era suficientemente grande para me causar ansiedade, que era o que eu sentia, por exemplo, quando morava no Porto. Não tem muita gente, mas, e eu conheço muita gente na cidade, mas ainda assim consigo andar na rua e sentir-me completamente desconhecida, que era uma coisa que eu não sentia quando estava em Lousada, certamente, mas, por exemplo, a última cidade antes de estar cá foi Famalicão. Em Famalicão eu não conseguia ir ao supermercado sem encontrar alunas ou pais de alunas, coisas assim. E aqui há na minha vida esse equilíbrio, apesar de eu, por força do meu trabalho, conhecer muita gente, ainda consigo ir na rua e sentir que ninguém faz a mínima ideia de quem eu sou, que é uma sensação da qual eu não abdico. Ao mesmo tempo, também tem o lado oposto a isto, que é quase paradoxal, porque eu gosto de ter a minha dinâmica de bairrinho, de ir sempre ao mesmo café e saber o nome da pessoa que está no café, e a pessoa já sabe o que é que eu vou pedir antes de eu pedir, ter assim um certo circuito familiar, isso dá-me muito conforto. Então, essa característica foi assim a que primeiro me agarrou, digamos assim. Depois há uma coisa estética que é raro, que também me agarrou e que não é muito mencionada, que foi a luz. Braga não é conhecida por ser uma cidade propriamente luminosa, mas a verdade é que os primeiros sítios que eu pude explorar na cidade, talvez por estar muito apaixonada nessa altura, não sei, tinham... A luz entrou em mim de uma forma muito, muito estranha. E eu lembro-me que fui muito gozada, e serei certamente ainda mais gozada depois desta conversa, por este facto.
1: Acho que sim.
0: Mas foi uma coisa que me cativou mesmo. A maneira como, na parte velha da cidade, a arquitetura, no fundo o desenho urbanístico está montado, e tu consegues ter em pequenos momentos do dia, consoante as estações, feixes de luz, é uma coisa que eu achei visualmente muito bonita. E como não sou uma pessoa muito visual, isso de alguma forma marcou-me. Depois há um outro lado que é menos poético, se calhar, que é o desafio. Quando cá cheguei, achei esta cidade muito difícil, sobretudo no meio artístico e cultural. E eu tenho uma tendência, seguramente autodestrutiva, para gostar de coisas difíceis, para gostar de desafios. E isso agarrou-me muito, ou seja, no início sentir que havia um ecossistema no qual eu não estava autorizada a entrar, fez com que eu quisesse, com que eu desenvolvesse muita vontade de cá estar e de fazer alguma coisa. Não sabia ainda o que era, continuo sem ter uma noção muito concreta do que é que quero fazer, mas ao menos... Sei reconhecer isso, sei que o lado do desafio das coisas não estarem definidas à partida, não de serem entregues de mão beijada, é outra das características que eu gosto muito aqui.
1: É curioso porque temos então atratividades completamente diferentes na cidade de Braga. Acho que pensava que a tua ia ser mais parecida com a minha, mas não tem absolutamente nada a ver.
0: Isso não me surpreende, nadinha.
1: Tu tens uma parte muito significativa da tua vida, como tu própria falaste, ligada à promoção cultural, às atividades culturais e tudo isso. Não vou revelar, mas há inclusivamente um nome que te é dado derivado disso, mas pronto, eu não quero...
0: Acho sensato da tua parte, não abris essa caixa da Pandora.
1: Mas pronto, quando eu cheguei a Braga bem antes de ti, não havia uma única sala de espetáculos a funcionar nesta cidade, porque o Teatro Circo estava em obras. E hoje em dia as coisas já estão substancialmente diferentes. Já existem salas, pelo menos, a funcionar, já existem outras coisas. Quão longe é que tu achas que nós estamos de uma atividade cultural saudável em Braga?
0: Não sei quantificar quão longe. Sei dizer que estamos indubitavelmente mais perto do que estava há 10 anos atrás, quando eu cá cheguei. Isso sei dizer, porque noto muitas diferenças, muitas melhorias. Eu acho que estamos tão longe quanto maior for a capacidade de investimento neste setor, diria assim, porque efetivamente o que eu assisto é a um crescimento do tecido associativo muito, muito grande. Vejo que esse tecido hoje se...
1: Desculpa interromper-te, mas esse tecido associativo não é logo um sinal de falência?
0: Eu acho que não. Eu acho que é exatamente o oposto. Eu acho que tu tens que ter as duas coisas a funcionar. Tens que ter um circuito institucional que se saiba posicionar no quadro nacional e internacional e pensar numa oferta que abranja aquilo que é o consumo cultural no seu todo, mas para mim só isso não dá a resposta necessária. Eu acho que a vida em sociedade, neste domínio como em todos, precisa de, daquilo que é o fôlego associativo.
1: Okay.
0: Como em qualquer outro domínio, vê, eu não consigo conceber um modelo de sociedade em que não existam associações de nenhuma ordem. Eu acho que a parte independente, aquilo que é o movimento cidadão, aquilo que parte da iniciativa pura e simplesmente cidadã, é um sinal muito salutar de vida e de massa crítica também, porque quando tu tens um tecido associativo forte, significa que tens público que consome coisas.
1: Mas também, isso não será uma questão quase política da definição do perímetro do Estado? E o perímetro do Estado em termos culturais, anuiremos certamente que é uma coisa muito reduzida.
0: Certo.
1: E por não haver aí, por não haver Estado, tem que haver alguém a substituir-se ao Estado, ou não havendo uma política pública, tem que haver alguém a substituir-se a essa política pública, e daí as associações, que eu acredito que obviamente são uma espécie de antídoto para esta apatia em que grande parte da sociedade vive, e acho que são extraordinariamente importantes, ainda bem que existem associações e movimento associativo e coletivização da sociedade. Mas ao mesmo tempo é um sinal de falência.
0: Depende se tu achares que o Estado tem o dever de controlar tudo o que é oferta cultural. Eu acho que neste domínio deve ser dos poucos onde eu não sou propriamente a favor de mais Estado. Acho que este será seguramente o único. Porquê? Porque eu acho que o que importa aqui é de onde é que vem o investimento. Ou seja, eu não sinto que tenhas que tenha que ser um Estado central ou mesmo local a definir e a balizar o que é que deve ser, o que é que devem ser políticas culturais. Eu acho que deves ter os diferentes agentes envolvidos nessa política, e para eles estarem envolvidos nessa política tem que haver investimento, esse sim, público. Ou seja, eu acho que a tua perspectiva é numa lógica daquilo que nós aplicamos facilmente à saúde ou à educação, não é? Uhum. Quando falta oferta do Estado, temos agentes privados a suprir essa oferta.
1: Claro.
0: Eu não vejo as coisas assim neste campo. Porquê? Porque a maneira como estes agentes, eu nem sequer penso neles como agentes privados, porque a maneira como estes agentes operam é com dinheiro público, ponto. É com financiamento que é público, que os próprios municípios e os próprios territórios têm uma obrigação de gerir e de entregar.
1: Uhum.
0: Ou seja, eu vejo mais este tecido associativo como uma extensão do Estado e não como uma coisa que sai fora desse campo. Porquê? Porque o dinheiro vem do Estado, efetivamente.
1: Claro que tem que vir do Estado, sim.
0: E se tu olhares para aquilo que é a administração pública e perceberes a maneira como se movimenta, há aqui meandros, nomeadamente burocráticos, que são muito difíceis de navegar. Tu precisas de facto ter alguma autonomia para fazer certas coisas. Se cada arranjo folclórico deste país tivesse a ser tutelado diretamente por um município, tu terias certamente muito menos ranchos folclóricos e muito menos concertos ligados à música de raiz por intermédio deles.
1: Certamente que terias, mas também para fazer determinadas coisas é preciso uma determinada dimensão.
0: Sim, e aí é que entram depois aqui fatores que complicam um bocadinho as coisas.
1: Só para estar uma mais uma vez, lugares desgraçados de origem, eu cresci em Santo Tirso, não tinha, quando eu cresci não havia um cinema, não havia uma sala de espetáculos, não havia nada. Não é obrigação, neste caso da administração local ou da central, levar esta linha que existe entre aquilo que é a iniciativa, digamos, associativa barra privada, e aquela que é o Estado, bem mais longe.
0: Aí estamos de acordo. Há muitos municípios neste país que não têm políticas culturais dignas desse nome.
1: Não têm?
0: Sim, há muitos. Eu, por exemplo, na minha terra natal, em Lousada, nós temos um equipamento, um grande equipamento municipal, que é um auditório municipal onde cabem, sei lá, 300 pessoas,
1: uhum,
0: que foi intervencionado há pouco tempo, demorou, a obra demorou imenso tempo e ninguém percebeu muito bem o que é que ela efetivamente melhorou. E esse equipamento não tem um diretor artístico.
1: Claro.
0: O município tem uma política cultural, não se pode dizer que não tenha, tem festivais, tem, enfim, um conjunto de coisas a acontecer, mas não tem uma divisão de cultura, claro. Não tem técnicos afetos só àquela claro. Atividade. Portanto, eu até aí acompanho o teu raciocínio, eu acho que sim, o Estado, isto não é uma lógica de não há, vamos fazer nós. Não, eu acho que tem que existir as duas coisas, que é diferente. Não podes, não existindo um circuito institucional, pôres um circuito independente para cobrir essa lacuna. Isso não é isso que eu estou a defender. O que eu estou a defender é que o tecido independente vai muitas vezes encontrar pequenas brechas em políticas culturais que o circuito institucional não está a cobrir ou não pode cobrir. Não tem a mesma autonomia, o mesmo espaço de manobra para o fazer, porque tem que programar coisas com muito mais antecedência, porque tem que obedecer a uma série de critérios de contratação pública, enfim, para um conjunto de fatores, alguns mais justificados que outros, ou justificáveis que outros, seguramente, mas eu vejo as duas coisas como complementares e não um na ausência do outro. Portanto, se me perguntas assim, é legítimo exigir um tecido associativo que faça o papel daquilo que devia ser uma política de Estado? Não. Não é isso que eu estou aqui a dizer. Acho que tu só podes ter um tecido associativo forte e dinâmico, que realmente institua novas dinâmicas culturais, quando o circuito institucional desse território já está a operar. E foi exatamente isso que aconteceu aqui, aos meus olhos. Braga sempre teve um conjunto de agentes no terreno a desenvolver bom trabalho. Não sei se já tinha tido tantos. E isso deve-se a um investimento brutal que existiu nos últimos anos com a candidatura à Capital Europeia da Cultura e depois com a Capital Portuguesa, que de repente há uma capacidade de investimento muito maior do que sempre houve, e portanto isso vai estimular não só quem está afeto a esse circuito institucional, a esse ecossistema, mas também todo o outro. E isso foi em si mesmo já é uma política. Portanto, em Braga nós temos, do ponto de vista público, tu tens aquilo que é a programação e o pensamento do próprio município, e depois tens uma empresa municipal que também tem a sua própria linha, mas que não deixa de ser uma empresa municipal, portanto é pública claro. Igualmente, e que gere diferentes coisas. Mas a dado momento, alguém teve que chegar à conclusão de que neste processo de temos, não sei, eram 5 milhões para gerir para a Capital Portuguesa, acho eu, temos 5 milhões nas mãos, faz sentido que deste bolo uma parte vá estimular também este tecido independente. Isso foi a decisão de alguém ou de um conjunto de pessoas. E, a meu ver, é uma decisão profundamente revolucionária, porque tu tens outros exemplos de outras capitais portuguesas da cultura que não fizeram nem estão a fazer.
1: Ok, e agora diz-me, tu achas que as coisas estão a mudar? Porque eu fico às vezes com a sensação de que esta cultura é uma bolha, e é uma bolha pequenina, e que ela não está a expandir e que não está a chegar às pessoas, que não estão efetivamente a ser mudados os hábitos de consumo cultural nas pessoas. Portanto, eu trabalho em transportes e agora estão todos malucos com o transporte gratuito. Eu acho que o transporte gratuito só vai dar transporte gratuito a quem já andava, não vai buscar ninguém fora.
0: Ai, tu estás a aplicar o mesmo raciocínio.
1: Eu fico com a sensação que, eventualmente, não estão a ser captados muitos outros públicos. Que continua a cultura a funcionar num ambiente fechado, num ambiente relativamente fechado, e que não é, digamos que, um exercício popular. Ou tão popular como o que deveria ser. E que depois cria aqui uma fratura, ou uma linha, que eu não sei muito bem onde existe, mas eu sei que existe uma diferença entre um concerto de Tony Carreira
0: Sim.
1: e um recital do Rachmaninoff, mas eu não sei onde é que ela está, e que ambas podem ser genericamente apelidadas de atividades culturais, mas que aquelas que são as em que tu gostas de mexer e gostas Sim. de estão a chegar a mais pessoas.
0: Eu acho que sim, só que o volume em que isso acontece e a velocidade é um problema de física, na verdade.
1: Então.
0: Eu acho que efetivamente estás a assistir a um aumento do consumo cultural que acontece pelo aumento pelo crescimento de novos públicos. Eu acho que estamos efetivamente aí. Só que o problema é que esse trajeto é um trajeto de muito longo curso e muito volátil. Quando tu tens ciclos eleitorais que mudam completamente políticas culturais de 4 em 4 anos, é muito difícil manter essa estratégia. Esta cidade tem um instrumento que cada vez mais cidades começam a ter, que é a estratégia Braga 2030. São estas estratégias desenhadas há 10 anos. Que, enfim, não são vinculativas, não é? Portanto, desempenham um papel. E é só esse papel que desempenha. Portanto, se quiser aqui chegar alguém e deitar aquilo fora, acho que pode. Não tenho a certeza, mas acho que pode. Mas ainda assim, esse instrumento, que é o mesmo instrumento que permite desenhar redes sociais, por exemplo, é o mesmo instrumento que desenha redes de educação, por exemplo, já está previsto no nosso quadro legislativo há décadas. E só muito recentemente começa a ser aplicado. E tu notas uma diferença nos municípios que têm essa estratégia, ou que a estão a fazer neste momento. Sei que Famalicão, por exemplo, começou agora o processo de construir a sua. E tu notas essa diferença quando existe ou quando não existe. Porque quando não existe, essa volatilidade de que falamos é muito maior. Estás muito mais ao sabor daquilo que são os caprichos e os gostos pessoais também de quem está à frente. Ou seja, para responder assim de uma forma clara à tua pergunta, de acordo com aquilo que eu vejo e analiso, eu acho que sim, eu acho que não. Concordo que é uma bolha e concordo que é muito fácil ficar ludibriado quando estás dentro dela, que é o meu caso, mas ainda assim. Há sinais que eu identifico como muito positivos e a mediação, o investimento que se faz na mediação, para mim é um indicador muito, muito forte. Eu nunca assisti nesta cidade, no espaço destes 10 anos, a um investimento tão óbvio e tão assertivo na mediação cultural. E a mediação cultural é que faz esse trabalho. O papel da mediação é esse. É realmente pôr pessoas que acham que determinado tipo de coisas não são para elas a achar que passam a ser. É um trabalho que leva pessoas que nunca na vida entrariam num museu, do nosso novo Museu de Arte Contemporânea, leva-os lá. É esse trabalho. Ou seja, eu acho que Braga durante muito tempo esteve enferma do mesmo problema que afeta grande parte deste país, que é achar que isto é um mercado livre a trabalhar. Se criares oferta, vais ter procura. E não funciona assim. Não creio que funcione assim com nada, na verdade, mas com a cultura sei que não funciona assim. Não é por teres muita oferta que vais ter procura. E para mim sempre foi muito claro que esta cidade tinha muito mais produção cultural do que consumo cultural. Não acho que esse rácio tenho encontrado ainda um ponto de equilíbrio. Acho que ainda há muita coisa muito boa que acontece aqui, que tem salas vazias ou pouco público. Portanto, acho que ainda se tem que continuar a investir muito na mediação para chegar a um lugar de equilíbrio. Mas acho que hoje tens uma coisa que há 5 anos não tinhas, que é consciência disso. E por teres consciência disso, eu vejo cada vez mais investimento, e quando falo de investimento falo de recursos, não é? De investimento real, financeiro, falo de pessoas alocadas, de criação de postos de trabalho específicos só para isto, falo de novos projetos que surgem só com o foco na mediação. Enfim, é um investimento no sentido lato da palavra, não é só mais dinheiro. E isso é que muda as coisas. Isso é que te põe pessoas que nunca viram um concerto de Maria João Pires a ir ouvir um concerto da Maria João Pires. Ou isso é que te põe pessoas que só ouvem os concertos das assinaturas da Casa da Música do Porto a ir ouvir o que fazem, enfim, grupos da sua cidade que nem conhecem. No outro dia estava a dar aula a duas alunas minhas que estavam muito surpreendidas porque num espetáculo de dança conheceram uma escola que trabalha cá, que é Antartes, e que ficaram absolutamente extasiadas com o nível do trabalho que elas apresentaram ali. desconheciam por completo que existisse aquela escola de dança a desenvolver aquele trabalho tão profissional. Depois foram, o que é que elas fizeram a seguir? Foram investigar sobre a escola, perceberam que têm imensos alunos a sair para escolas altamente prestigiadas a nível europeu, que ganham prémios em não sei quantos concursos, enfim, têm um trabalho que já é bastante reconhecido, e elas não os conheciam. E estamos a falar de duas pessoas que têm um nível de consumo cultural altíssimo, vão a quase tudo, e mesmo assim não sabiam. Portanto, aqui o trabalho eu acho que passa por tu, quem, quando estás aos comandos das políticas culturais, tu encetares esses esforços. E é aí que entra novamente o tecido independente, porque o tecido independente já tem os seus públicos, que muitas vezes não vai a outras coisas. Estou a pensar, por exemplo, naquilo que é uma Cantigas do Poço, que tem um público muito específico e muito fiel. E esse público estava ali encerrado. De repente a Cantigas do Poço entra na programação da Braga 25 ano passado, e esse público começa a ir a outras coisas que não ia antes. E são estes cruzamentos, estes estímulos no fundo, que fazem com que tu de repente tenhas um ecossistema muito mais vivo.
1: Eu acredito que sim, até porque tu estás lá e eu não. Mas então deduzo pelas tuas palavras que tu estejas otimista. Tu achas que estamos num processo, ainda que lentamente, mas virtuoso, e de que as coisas estão a sedimentar e que podem ter, há aqui ameaças, mas que o caminho pode ser mais acelerado, mas é este.
0: Eu não me considero propriamente uma pessoa otimista, mas sim, vejo com algum otimismo o quadro em que estamos hoje. E precisamente por isso é que também fico ao mesmo tempo apreensiva. Porque é muito fácil estragar uma coisa que tem sucesso.
1: Claro. E tu não notas que existe, agora também, já nem um, é dois passos atrás, e até numa questão meio política e de ambiente, que existe uma espécie de caça à intelectualidade de hoje em dia, através das redes sociais e da política, de que estas expressões artísticas, que são questões que objetivamente são para todos, mas às vezes são menos imediatas do que outro tipo de expressões artísticas, que elas também poderão estar um bocadinho sob ameaça em termos políticos e em termos culturais?
0: Eu acho, é uma pergunta difícil, e tu também a colocaste de forma difícil. Eu não sei se percebi exatamente o que me estás a perguntar. Eu acho que há naturalmente expressões que pressupõem um domínio de uma linguagem específica, e que, portanto, se tu não consegues que essa linguagem seja inteligível para quem te vê ou ouve, não vais passar. Pronto, e há muita criação que se faz hoje que, a meu ver, erradamente, usa isto como quase como um salvo-conduto para fazer coisas que, na verdade, a meu ver, são menos válidas. Porquê? Porque o tecido cultural também está, acho eu, uma das bolhas em que está meio amarrado tem que ver com esta necessidade de captação de financiamento. Está sempre a concorrer a apoios que existem. E, ao mesmo tempo, concorre-se a esses apoios sempre como se fosse uma pedra no sapato, porque depois há quem acuse esses apoios de serem subsídios. Enfim, há aqui muito ataque político também, que faz com que as pessoas fiquem meio que entrincheiradas, acho eu. É muito fácil cair-se nessa trincheira. E o que é que acontece? É que estes concursos, de ano para ano, na tentativa de responder a alguns critérios supostamente de inclusão, às vezes caem no ridículo. E as pessoas que depois estão a concorrer a esses apoios dão por si a fazer figuras necessariamente ridículas. Eu dou um exemplo que aconteceu comigo. Houve uma altura, eu escrevi uma peça de teatro que ainda não pus em cena, e que quero muito pôr em cena, e uma altura concorria um apoio da DG Artes para isso. E naquele ano, esse apoio ao qual eu concorri, já nem me lembro qual era um apoio à criação qualquer, tinha um critério de majoração, que era, nós tínhamos direito a mais 10% de pontuação na nota final se alguém da equipa artística fosse afrodescendente. Então o que é que sucede? A pessoa que eu queria... E quando...
1: Somos todos afrodescendentes.
0: Não, mas não vou tão longe. Sim.
1: Fazendo isso... a minha resposta aí, sim, claro não, que sou mas, afrodescendente.
0: Mas a minha resposta foi menos irónica e...
1: Não é irónica, é científica, é factual.
0: Eu sei, mas eu fiz... Eu nesse momento joguei as regras do jogo. Porquê? Porque por coincidência... Eu não sabia isto, mas a pessoa que eu queria e continuo a querer para encenador dessa peça, que é um grande amigo meu e cujo trabalho eu sou absolutamente fã, é afrodescendente, mas eu nem sequer sabia, porque tu não olhas para ele e percebes que ele é afrodescendente.
1: Cuidado, Marta. Cuidado.
0: Então, aquilo para mim foi tão estúpido, para ele também foi tão estúpido, e no entanto a nossa candidatura efetivamente teve mais 10% porque ele era afrodescendente.
1: Okay.
0: E pronto, às vezes o que acontece, isto é um exemplo muito ridículo se calhar, mas que ilustra o que eu estou a tentar dizer, às vezes tu dás por ti a subordinar o que tu queres fazer para responder a coisas. A dado momento do meu ano, eu lembro-me que estava ali finais de janeiro, inícios de fevereiro, a pensar o que é que eu podia fazer com o Contos de Camilo Castelo Branco, porque ainda estávamos dentro dos 250 anos e não sei o quê. E depois, a dado momento, pensei, Marta, mas apetece-te fazer alguma coisa com os Contos de Camilo Castelo Branco? Não! Não. Então não vou fazer! Pronto, e o que acontece é que quando estás nesta dinâmica e ela é muito instável, às vezes dás por ti a fazer essas tendências. E é, eu acho que também é um bocadinho por isso que às vezes aparecem coisas que são meio que estranhas. Não sei se estão propriamente a armar-se intelectuais. Acho sim que estão ali a fazer, em esforço, a tentar justificar uma coisa que se calhar não se justifica por si só. Eu acho que é mais isso. Ou melhor, para mim, naquilo que eu assisto, na maioria das vezes é mais isso. Não é um esforço de se elevar acima. Eu não conheço muita gente que ainda divida a cultura em alta e baixa cultura. Não conheço. Não. Nos meios onde trabalho, não conheço. E, portanto, não acho que seja muito isso. Acho que é mesmo uma coisa ainda mais retorcida. Ainda mais, porque existe apenas como meio de sobrevivência dentro do ecossistema. E pronto, a maneira como eu vejo é que as regras estão tão afuniladas à partida que obrigam as pessoas a esses exercícios e muitas vezes eles correm mal. Na minha visão das coisas, o que nós devíamos estar aqui a falar, e vou sempre bater esta tecla, é mais investimento, porque havendo mais investimento, essas regras de repente deixam de ser assim. Aqui há uns anos eu lembro-me que houve uma polémica muito, muito grande com os apoios sustentados da DG Artes, quer os quadrienais, quer os bienais. Porquê? Porque de repente muitas estruturas que sempre tiveram os apoios sustentados deixaram de ter. E de repente lançou-se novamente uma discussão que é já muito antiga, que é, há aqui uma espécie de dominó que acontece, que é, tu tens estruturas enormes que tu achas que já estão completamente salvaguardadas, que têm um trabalho de reconhecido e consagrado, e que no entanto ainda são obrigadas a concorrer todos os anos ou de x em x tempo para ter a sua atividade a funcionar. Isto parece-me logo errado. Ou seja, eu acho que se tu...
1: vida de mão estendida...
0: Exatamente. Porquê? Porque não é uma questão de estarem a pedir dinheiro, é uma questão de estarem a concorrer para ele, em circunstâncias desleais para quem realmente tem que concorrer. Na minha cabeça, na minha lógica, quem deve concorrer a um apoio é quem ainda tem alguma coisa a provar. Portanto, quem já aprovou não deveria ter que concorrer. E se isso fosse uma realidade, tu tinhas menos gente a ir aos apoios sustentados. Tendo menos gente a ir aos apoios sustentados, tinhas menos gente a ir aos apoios pontuais, que são para quê? São para pessoas que são para estruturas emergentes, ou para criações emergentes, ou artistas emergentes, enfim. Ou seja, há aqui um dominó que começa apenas e só pelo facto de haver pouco dinheiro para distribuir. Portanto, se tu resolves esse dominó de uma maneira só, aumentas o dinheiro que há para distribuir. Esta ideia de que, sei lá, eu fiquei muito... Eu lembro-me que na altura andei a ver quem é que tinha ganhos sustentados e fiquei muito chocada com coisas. A única que me lembro agora foi descobrir que o Quarteto de Cordas de Matosinhos, que é só, acho que o Quarteto de Cordas mais antigo que Portugal tem em funcionamento, precisa de ir concorrer todos os anos aos apoios da DG Artes para ter a sua programação.
1: Uhum.
0: E eu fiquei chocada com aquilo, quer dizer, como é que qualquer outro quarteto de cordas que surja neste país vai ter hipótese? E depois, aquele dinheiro dá para fazer exatamente aquilo que eles propõem ali. Portanto, não tendo um apoio que seja realmente sustentado, eu nem gosto da palavra apoio, para mim é investimento, é o que é. Tu também não tens, tu estás sempre a tentar só assegurar o ano seguinte. Nunca tens capacidade.
1: Da mão para a boca, sempre.
0: Não consegues criar uma estratégia que te ponha a pensar exatamente naquilo que falavas há bocado. Que é, como é que nós podemos pôr pessoas que nunca viram ou ouviram um concerto destes na vida a vir ouvir? E isso é que é o pensamento que nós devemos ter enquanto coletivo, enquanto sociedade. É que tu não consegues fazer as coisas se não tiveres este arrojo de perceber que um setor económico que movimenta, acho que a última vez que vi era 15% do PIB. É assim um número assim um bocado assustador. A última vez que vi já foi há uns anos, posso estar a cometer aqui uma imprecisão, mas é um volume grande daquilo que é o PIB. Não tem 1% do orçamento. Continuamos sem 1%. Portanto, para mim essa é a grande questão.
1: Marta, eu, ao contrário de ti, acho que o machismo é uma coisa muito engraçada.
0: E
1: que
0: isto foi uma volta de 360 graus.
1: Porque eu gosto também de tentar perceber até onde é que consigo dizer piadas machistas contigo. É uma coisa que...
0: Eu sou uma... Há quem tenha beta readers, não é? É. Eu sou a tua beta tester para piadas...
1: Piadas machistas. É. E eu fico... intrigado para perceber, porque eu percebo, por exemplo, muito bem o machismo na minha vida, na minha área, eu consigo vê-lo todos os dias. É um oásis? O setor cultural não é por isso? Não é?
0: Não, acho que não há oásis nesse campo.
1: Não?
0: Não sei.
1: Há de haver sítios piores, com certeza.
0: Sim, imagino que se trabalhares em construção civil seja um bocadinho pior, ou sei lá, coisas onde tendencialmente tu já identificas hábitos machistas muito enraizados, mas eu gosto sempre quando as coisas são às claras. Quando as coisas são às claras, tu consegues identificar e consegues atuar. Portanto, se de repente eu estou num contexto que é ostensivamente machista, eu só não reajo se não quiser. Quando esse machismo é uma coisa mais camuflada e mais tabu e fala-se menos e tudo mais, é, eu acho, mais difícil, porque também há outro nível de risco para quem abre a boca. É uma questão sensível, de facto. Não acho que a cultura tem as suas questões nesse âmbito também. Acho que estão muito ligadas há um problema que deriva do machismo, mas que na verdade não é uma questão de género, que é o assédio, não é? O assédio é uma das coisas que é muito falada no meio cultural e tem sido, sobretudo nos últimos tempos. Pronto, e é uma realidade, é uma realidade em todo lado, aqui também é uma realidade. Acho que às vezes a maneira como é muito importante, e eu considero-me feminista e sou bastante ativa nessa luta como noutras, acho que às vezes facilmente caímos em formas erradas de luta que se acabam por virar-se contra a causa em si. E há diversos momentos em que eu vejo isso acontecer. Pronto, e obviamente isto é uma opinião no meio de muitas, não é uma opinião sequer consensual. Já tive grandes discussões sobre os mitos da vida, por exemplo. Mas acho que o resto acaba por ser uma coisa estrutural que não é assim tão perigosa. Ou seja, eu não embarco muito naquela coisa de, sei lá, cotas para cartazes, essas coisas assim. Não, custa-me um bocadinho. Eu entendo a questão das cotas. Aliás, há muitos domínios da nossa vida onde existem cotas para ter figuras femininas, e se não existissem, não as terias, não é? A política é um deles.
1: E tu achas isso bem? Onde tiveste a discussão?
0: Eu não acho bem, acho mal necessário.
1: Achas um mal necessário?
0: Acho. Acho que ainda estamos num momento em que é um mal necessário.
1: Pois.
0: Não acho que neste domínio, por exemplo, valha a pena de criar tanto ruído porque um cartaz tem uma artista feminina e nove masculinos. Não, não acho que justifique tanto. Acho que era muito mais interessante que as pessoas se revoltassem pela mesma questão, mas sei lá, quantas empresárias estão no PSI 20? Vamos pensar assim. Uhum. Se calhar isso a mim causa mais chatice. Ou, efetivamente, quantas primeiras ministras é que a gente teve? Pá, vamos nos chatear por essas. Pá, quantas pessoas estão num, quantas mulheres estão num cartaz? A mim é uma coisa que, pronto, às vezes dá-me uma comichãozinha. É só isso. E custa-me um bocadinho, às vezes acho que saturamos, é demasiado ruído.
1: Porque assim,
0: por uma coisa que não é tão importante assim.
1: Claro, mas eu estou, na minha vida profissional, vejo claramente que não havendo nada declarado, existe uma prevalência inacreditável de homens em todos os cargos, nomeadamente nos de decisão. Nos de decisão.
0: Acho isso muito mais válido para uma pessoa se revoltar do que um cartaz de um festival.
1: Pronto, mas na cultura também é assim. Os cargos de decisão também são maioritariamente ocupados por homens.
0: Não,
1: é que na minha área são tipo mais de 90%.
0: Não sei dizer essa estatística. Tenho tido, aliás, bons exemplos de mulheres em cargos de liderança. Aqui e Braga tem tido vários exemplos de mulheres em cargos de liderança com lideranças muitíssimo boas. Portanto, eu não sei fazer, não tenho uma opinião formada sobre isso porque não tenho uma noção em termos nacionais do que é isso. Ou seja, não tenho dados, nem sequer de forma empírica. O que eu te sei dizer, como uma mulher à frente de uma estrutura que tem que falar com muito homem, é que efetivamente tu sentes a diferença. Sentes a forma como és abordada, ou a forma como não és abordada às vezes também, e existe essa diferença. Ou seja, é mais difícil seres levada a sério, é mais difícil, tu tens que escolher muito bem o que dizes, com quem dizes, em que momento dizes, porque corres o risco de, se de repente és mais humana, por exemplo, que é uma coisa que para mim é importante, ou seja, se tens um posicionamento mais horizontal, não és muito de, se não assumes uma liderança muito hierarquizada e és mais cuidadoso na forma como trabalhas com as pessoas, facilmente as pessoas assumem que és fraca. És fraca, és gaja.
1: Mal.
0: És gaja, tens o coraçãozinho mal, portanto é fácil trepar por ti acima. E depois isso gera problemas, porque quando és, de facto, mais molinha, sofres. Quando, na verdade, não és, e as pessoas apanham uma surpresa muito grande e não lidam bem com ela. Pronto, já me aconteceu das duas coisas. E acontece-me com uma certa cadência oscilar entre as duas coisas. E nesse sentido eu noto que, pronto, é por isso que eu te estava a dizer, eu não acho que o machismo possa ser sectarizado. Eu acho que ele é endémico daquilo que é a nossa sociedade, a cultura portuguesa, enquanto povo, digamos assim, por razões históricas. Acho que há momentos de avanço, há momentos de recuo. Neste momento preocupa-me porque sinto que estamos a recuar nessa matéria.
1: Concordo.
0: Mas não acho que tenha que ver com nichos de setor em concreto. Acho que é uma coisa que simplesmente existe. E a partir do momento que existe, vai se manifestar de várias maneiras.
1: Marta, estamos encostados ao limite de tempo que a rádio me dá. Não sem antes de pedir, por favor, uma sugestão para os nossos ouvintes. Por favor,
0: já passou.
1: Que não seja cultural.
0: Não, mas eu só preparei cultural. E só preparei cultural com autopromoção. Assim deixas-me sem base de apoio nenhum.
1: Então fazes duas. Uma. Pronto, faz aqui o teu momento, não é? Nas tuas atividades.
0: Não, a minha sugestão é simples. Contém autopromoção, aviso aos ouvintes. Contém autopromoção. Mas, na verdade, é uma coisa muito simples que resume bem o que estivemos aqui a falar.
1: Então.
0: A minha sugestão é que procurem uma coisa nova. É que, seja no que for, que se desafiem a ir ler, a ir ver, a ir conversar com uma pessoa, com uma coisa nova. Ou seja, é muito fácil, quando olhamos para aquilo que está em nosso redor, ah, eu isto vou gostar de ver, deixa-me ir. é mais difícil um bocadinho. Olha, não faço ideia do que seja isto, deixa-me ir ouvir. Não precisa disso. Se for um concerto, por exemplo, eu não vou ouvir todas as coisas novas. Eu primeiro vou ouvir os discos e depois é que decido se vou ouvir os concertos. Ou seja, acho que a minha sugestão é essa, que se procure. Se de repente soube eu falar de um sítio como o Piso, por exemplo, este é o momento da autopromoção.
1: Sim, sim.
0: Ir lá conhecer, ir ver, ir ouvir, ir ler. De repente há um autor ou uma autora que alguém falou e ficamos com ele atrás, com a pulga atrás da orelha. Ir ler. Acho que é a melhor sugestão que eu podia, que eu consegui arranjar para trazer para cá hoje, porque o mundo já está a ficar muito encerrado, cada um na sua bolhinha. Temos que estourar e eu não conheço forma melhor de estourar nenhuma bolha a não ser essa.
1: Excelente, Marta. Muito obrigado por teres vindo e vou desejar a ti e aos nossos ouvintes boas férias.
0: Ah, pois, porque isto encerra. Boas férias, então. A ti também.
1: Obrigado.

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0: muito melhor. E isso não vai impedir que não haja incêndios. Vai haver sempre. Só que são menores. Não tem tanto prejuízo. E por isso há um ditado, é mato deixar arder. Não, o problema é que quando não tiver mais mato para arder, ainda arde aquilo que não deve. E se as pessoas estiverem de proximidade, conseguem fazer esse combate.
1: Preocupado com a resposta operacional, neste verão, o líder distrital da Proteção Civil deixou um apelo direto ao governo. Manuel Tibo reivindica a colocação urgente de um meio aéreo em Braga para dar apoio ao distrito, lembrando a importância estratégica do Parque Nacional da Peneda Gerês.
0: Aproveitando esta oportunidade, volto a frisar que é preciso um meio aéreo na cidade de Braga, de um meio aéreo ligeiro de combate a incêndios rurais, fazendo o reforço daquilo que já existe em FAF e em Famalicão, mas precisamos de mais um meio. Não é um capricho, é uma proximidade ao Parque Nacional. O único Parque Nacional precisa ter um olhar diferenciador e positivo. E aqui eu apelo ao Governo que tenha essa sensibilidade na administração interna e de colocar mais um meio aéreo, porque não é um brinquedo, é uma ferramenta de combate aos incêndios muito importante.
1: Um apelo do presidente da Comissão Distrital de Proteção Civil de Braga, dirigido ao Ministério da Administração Interna, para reforçar a segurança das populações e do patrimônio natural do Minho. 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Arrancaram esta semana as candidaturas ao ensino superior. No total, há mais de 56 mil vagas disponíveis em universidades e politécnicos de todo o país. No ano marcado pelos atrasos na divulgação das notas dos exames nacionais, a grande novidade no ensino público chega de Braga. A Universidade do Minho vai avançar com licenciaturas duplas inéditas. José Silva Brás.
2: São 5 novas licenciaturas duplas pensadas para o mercado global e competitivo a partir do próximo ano letivo no campus de Gualtar. A Academia Minhota faz história no ensino público ao permitir que estudantes concluam o percurso com 2 diplomas europeus na mão. A oferta cruza áreas estratégicas de economia e gestão aos negócios internacionais no modelo de 4 anos e nas ciências exatas, unindo física à química ou matemática, num percurso de 5 anos, tudo desenhado para evitar sobreposições de horários e exames. No total, a Minho abre as portas a 3.110 novos alunos a nível nacional. A corrida ao ensino superior faz-se para quase 57 mil lugares. O prazo corre a partir de hoje, online, no portal da DGES, e termina a 6 de agosto.
1: E para os milhares de alunos afetados pelas falhas na plataforma digital dos exames nacionais, há uma garantia clara do Ministério da Educação: ninguém será prejudicado no acesso à universidade por problemas informáticos. Guimarães vai ser capital da cultura Eixo Atlântico em 2027. A revelação foi feita esta semana pelo presidente da Câmara Municipal, à margem da reunião do Executivo guimaranense. Ao jornalista Ricardo Araújo, garantiu que esta iniciativa vai ao encontro da estratégia municipal de projetar a cidade berço no plano nacional e internacional.
3: Foi aprovado por unanimidade na última reunião do Eixo Atlântico, na passada quinta ou sexta-feira, e Guimarães em 2027 vai ser capital cultural do Eixo Atlântico. É continuarmos a trabalhar para projetar Guimarães no plano nacional e no plano internacional. Significa que nós vamos ter uma programação reforçada, dedicada a esta área do Eixo Atlântico, do norte do país, do norte de Portugal e também da Galiza, que sobretudo vai permitir também para um eixo que é importante, que é a projeção de Guimarães, particularmente na Galiza, de onde vêm muitos dos visitantes a Guimarães. Vai ser uma programação naturalmente vocacionada para a projeção de Guimarães nesta euro-região, se quiser, que é do norte de Portugal e a Galiza.
1: Palavras de Ricardo Araújo, autarca vimaranense, a revelar aos jornalistas que Guimarães vai ser capital do cultural do Eixo Atlântico em 2027, em declarações à margem da reunião do Executivo Municipal. Já o município de Braga está a auscultar quem vive, trabalha, estuda ou se desloca regularmente ao Conselho, no âmbito da revisão do Plano de Mobilidade Urbana Sustentável. O questionário procura conhecer os meios de transporte utilizados, o número e o motivo das viagens realizadas, as dificuldades no estacionamento e os gastos associados às deslocações. Os participantes são também convidados a avaliar as condições de mobilidade existentes na zona central e na periferia da cidade. Relativamente à utilização de bicicletas, são avaliadas a existência e o estado das infraestruturas cicláveis, a sinalização, o estacionamento disponível e a percepção do risco de acidentes com automóveis ou peões. Fica assim por aqui esta edição da 1 às 4 da tarde. Tem mais na Antena da Universitária. Até mais tarde.
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Daphne, Miguel Maroco na abertura da sessão 1283 do Clube de Combate, 25 anos de emissões regulares, semanalmente, aqui na Room, comigo Paulo Marques, hoje até às 3, como sempre, bem-vindos.

Philip Carlson juntou-se à festa com Parece Parece, também Uma Casa, Dois Portões, antes de ficarmos com o regresso de Tiago Vilhena.

Chupacabras dos Royal Bermuda a concluir a tripla que contou com Gentrifica Samba, o projeto Samba Sem Fronteiras. No início da sequência, o prometido Tiago Vilhena trouxe-nos Mau Mau Bem Bem, o novo disco Salatrano.

Estivemos com Mirak Bek e Stockholm, também Família para a capital da Bulgária. No início da sequência, Tripé, novo tema de Castilho. Agora temos

Primavera e Vagabundos, dois temas de Francisco Fontes no final da primeira parte do Clube de Combate. 25 anos de emissões regulares, sessão 1283. Temos tempo para Benjamin e o novo disco, Crónicas do Monte Zeus. Prometo regressar depois das duas.

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Todd Trips and Fake Latinos no final da sequência com Fiesta Triste. Juntamos-lhe Kill the Man in the Field para Lola Lola, ainda um novo tema de Cabrita. Good Morning abriu as hostilidades.

sessão 1283 do Clube de Combate, o 25º aniversário do programa ao som de Quando Neptuno Deu à Costa dos Expresso Transatlântico. Ouvimos também Smiling Faces de Martha Hannon da Groove Velvet e não me esqueci de Tracy Vandal and John Mercy. Trouxeram-nos It's Too Late. Agora temos Cacique 97.

saudosos Coolip Noise com Nada a Declarar no final da tripla que contou com Vou Viver dos Caixo Dré Funk Connection. Também os prometidos Cacique 97 passaram por cá. O trabalho We Used to Be Africans, o tema Mahala.

edição final do Clube de Combate de hoje, a celebrar 25 anos de emissões regulares. Estivemos com Family Affair, da Disco Texas Band, também I Feel For You, os Mirror People, antes de ficarmos com Álbum de Família, o último disco de PZ. Clube de Combate regressa na próxima semana. Divirtam-se, pois são boa música.

0: 3. Um número mágico. Para quem acredita nessas coisas.
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tarde, bem-vindos mais uma edição de Música Dependência na antena da Universitária. Comigo, Elizabeth, a apresentação. Abrimos com Elvai, recordamos Return to the Moon. Ficamos com Tame Impala e Remember Me. Bom sábado.

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Fly Mojito Bros com Woman, ainda Vince Staples, Go Go Gorilla, e recordamos New Song das Warpaint. Ficamos com música nova de Mirror People, I Feel For You, com a participação de Kyle.

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Recordamos a música dos Sensible Soccer sob Evariste Debo, ainda os Paraguai com Extraordinary Beings. Para o final desta edição, Shinobi, The Moments, participação de Ivy. Fiquem bem, até amanhã.

0: Eram exatamente 4 da tarde. 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
2: Olá, muito boa tarde. As candidaturas à segunda fase do Concurso Nacional de Acesso ao Ensino Superior vão terminar a 20 de setembro, 2 dias mais cedo do que o inicialmente anunciado, terminando assim num domingo, segundo o despacho esta semana publicado. Esta semana está a decorrer a segunda fase dos exames nacionais, mas os alunos poderão realizar as provas na época especial em setembro e escolher para a melhor nota para se candidatar ao ensino superior. As inscrições aos exames na época especial decorrem entre 27 e 31 de julho e os exames irão realizar-se entre 3 e 8 de setembro. Em Guimarães, apesar de inauguradas recentemente, as obras do bairro da Emboladora, em Gondar, não garantem todas as condições de habitabilidade necessárias. A denúncia é feita pelo deputado do Bloco de Esquerda, Fabián Figueiredo, após visitar o local motivado pela denúncia dos habitantes. A situação, que não é recente, já foi inclusive motivo de visita da secretária de Estado da Habitação, Patrícia Costa, arrasta-se já há vários anos sem solução em vista. A RUM, o deputado explica a situação em que alguns moradores do complexo vivem.
3: Abriram uma porta de vários apartamentos onde está praticamente tudo por fazer. E vi casos que partem o coração. Um deles é uma senhora que tem um grau de incapacidade de 80%, porque é doente oncológica, vai no quarto cancro, desta vez cancro nos ossos, mora no terceiro andar. E a casa tem uma infiltração gravíssima. Não pode dormir no quarto por causa das infiltrações de água, do bolor, dos fungos, da umidade, que se alastra pelo corredor, pela casa de banho e pela cozinha. É difícil respirar.
2: Fabián Figueiredo, a propósito, bairro da Emboladora, em Gondar, Guimarães. O deputado bloquista visitou o complexo, onde pôde perceber a condição das habitações. O litoral continua a concentrar a esmagadora maioria da procura por casa em Portugal, mas alguns conselhos do interior e do norte começam a ganhar terreno. Um estudo do Imóvel Virtual mostra que Braga e Porto são os únicos distritos costeiros onde os T3 surgem como a tipologia mais procurada. Há conselhos como Paredes de Coura, em que a procura por habitação cresceu 63%. Ariana Azevedo.
4: Cerca de 85% das pesquisas por apartamentos e moradias para comprar continuam concentrados nos distritos do litoral. Lisboa e Porto lideram a procura nacional com 22,9% e 20,2%, respectivamente. Setúbal,

0: Bragança continua, ainda assim, a apresentar os preços procurados mais baixos do país, com uma média de 120 mil euros. A diferença entre litoral e interior permanece expressiva. O valor médio pesquisado é de 260 mil euros nos distritos costeiros e de 155 mil euros no interior. O estudo conclui que os preços mais baixos e a possibilidade de comprar casas maiores estão a levar mais famílias a considerar territórios fora dos grandes centros urbanos.
1: Apesar do crescimento registrado em vários concelhos do norte e do interior, Lisboa, Porto e Setúbal continuam a concentrar mais de metade de toda a procura nacional por habitação. A música de Ana Lua Caiano e Joana Sá são dois dos destaques na programação do Generation em Braga para os últimos 4 meses do ano. O programa apresenta nomes nacionais e internacionais na música, dança e exposições. E Lídio Marques, diretor musical do espaço, apresenta os principais destaques.
2: Destacaria também, no que toca ao programa expositivo, as duas novas exposições que nós vamos acolher. Uma da artista mídia e investigadora residindo em Portugal, Rosemary Lee, que irá apresentar a exposição Matéria Escura Digital, e também a nova exposição da artista francesa Olga Kisleva, que irá apresentar um trabalho que explora as condições de vida das árvores quando estas são submetidas ao cultivo superintensivo. Para fechar, destacaria também no programa digital um conjunto de momentos, como uma nova peça da espanhola Starta Helena, também os últimos capítulos do ciclo Divine Time.
1: O responsável acrescenta ainda a programação expositiva.
2: Destacaria, por exemplo, na dança, o encontro entre o bailarino e coreógrafo Fábio Kreis e o produtor e DJ Poco. Na música, destacaria uma coprodução do Generation com a Fundação Serralves e a Culturgest, de um novo trabalho da pianista e compositora portuguesa Joana Sá. Destacaria também a artista Ana Lua Caiano, que irá apresentar em Braga e no Generation o seu primeiro espetáculo do novo disco que irá lançar no final do ano. No contexto internacional, a artista francesa Felicia Atkinson, também o concerto da Angelbert Dewey, também o concerto dos britânicos Easter Island Head.
1: Exposições, concertos de nomes nacionais e internacionais e espetáculos de dança, entre outros destaques do Generation para os 4 últimos meses do ano. Ponto final nesse Jornal das 4. Às 7 da tarde, a informação é atualizada na antena da Universitária pela Ariana Azevedo. Da minha parte, por hoje é tudo. Um bom fim de semana.
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É a novidade do colombiano Preci On. Sejam muito bem-vindos ao Terminal B, aqui na rua, até bem perto das 5, comigo, João Machado, no rádio. É novidade para este colombiano, chama-se aliás Go Back. Cena House Dance. Bem-vindos, bom fim de semana. Estão a ouvir a RUM em 97.5 e possivelmente também em RUM.pt. A dupla maravilha da Disco Texas está de regresso, aliás andam sempre a produzir novas músicas e hiperatividade da melhor qualidade, em minha opinião, obviamente. Rio já aqui estreámos há umas edições atrás, ou na última, talvez duas edições atrás. É um dos temas novos, já a seguir a mais, chama-se The Rush, em estreia absoluta aqui no Terminal B.

regresso do britânico Hot Since 82, chama-se Lives Too Short. 43 anos de South Yorkshire. Cena by House, não é? For the love of house music. O senhor que se segue é italiano, chama-se Stefan Jolk. Vamos ouvir duas que nos chegaram também esta semana. Primeiro La Cida e depois também Body Language.

Body language, let the rhythm take over. Duas de seguida do italiano Stefan Jolk, primeiro La Sida e agora Body Language. Cena bem bass. We like it. Estão a ouvir o Terminal B aqui na RUM aos sábados entre as 16 e as 17, comigo, João Machado, no rádio. São escutas e paragens da semana, pois compiladas entre as 16 e as 17. Continuamos com novidades, neste caso da dupla suíça Adriatic, que passaram no Nómadas aqui em Braga. Chama-se Coming Home. Depois há também Hot Lap com I See You. Body language.

projeto norte-americano Hotlap chama-se I See You. Para trás deixamos Adriatic com Coming Home. Estamos no fim. Deixamos novidade para o germânico Captain Yossarian. Cenas mais World Music da Agogo Records. A faixa chama-se Zombie in the. E depois fechamos mesmo com o Zuko 103, não tem jeito, ou não tem jeito, né? Não tem jeito, The Real Brasil Electro Mix. A fechar, bom fim de semana. E vão pela sombra. Adiós.

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0: São 6 horas. Horas de um reio.
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Seja bem-vindo ao início da emissão do SS22 desta semana. Abertura com Flaming Lips e All You Need Is Love.

Bem-vindo no ar a emissão do SS22 desta semana, primeira hora, depois de See What After Sex e o tema It's Time You Fall in Love. Ouvimos também The National e Fake Empire, Spiritualized com Soul on Fire e a rodar

RSS 22 desta semana. Depois de My Bloody Valentine, eu tenho uma Sun, também Ride, subimos Dreams of a Town, Fisher Spooner com Cloud

0: 7 da tarde, uma happy hour. Sobretudo para quem saiu às 6.
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2: Olá, muito boa tarde. Arrancaram esta semana as candidaturas ao ensino superior. No total, há mais de 56 mil vagas disponíveis em universidades e politécnicos de todo o país. Num ano marcado pelos atrasos na divulgação das notas dos exames nacionais, a grande novidade no ensino público chega de Braga. O Minho vai avançar com licenciaturas duplas inéditas. José Silva Brás.
3: São 5 novas licenciaturas duplas pensadas para o mercado global e competitivo. A partir do próximo ano letivo, no campus de Gualtar, a Academia Minhota faz história no ensino público ao permitir que os estudantes concluam o percurso com 2 diplomas europeus na mão. A oferta cruza áreas estratégicas de economia e gestão aos negócios internacionais no modelo de 4 anos e nas ciências exatas, unindo física à química ou matemática num percurso de 5 anos, tudo desenhado para evitar sobreposições de horários e exames. No total, a UMINHO abre as portas a 3.110 novos alunos a nível nacional. A corrida ao ensino superior faz para quase 57 mil lugares. O prazo corre a partir de hoje, online, no portal da DGES e termina a 6 de agosto.
2: Para quem já tem os olhos postos no futuro, fica a nota no calendário. Os resultados da primeira fase de colocações são divulgados a 23 de agosto. E por falar em calendário, as candidaturas à segunda fase do concurso nacional de acesso terminam a 20 de setembro, 2 dias mais cedo do que estava inicialmente anunciado. Recordo que os alunos podem realizar as provas na época especial de setembro e escolher a melhor nota para se candidatarem ao ensino superior. Esta semana ficou marcada pela segunda fase dos exames nacionais. Atenção, porque as inscrições para fazer os exames na época especial decorrem de 27 a 31 deste mês. Os exames vão realizar-se entre 3 e 8 de setembro. A UMINHO é agora a sede do novo consórcio das escolas de ciências. O acordo assinado ontem de manhã no Largo do Paço em Braga une 10 universidades públicas portuguesas com o objetivo de reforçar a investigação e influenciar as políticas públicas nas ciências exatas e naturais. Para o reitor da Academia Minhota, Pedro Arezes, mais do que assinar papéis, o grande valor desta rede passa por derrubar os muros do isolamento e criar relações sólidas em prol do país.
4: Estes consórcios são plataformas de entendimento, de confiança entre as instituições, muito significativas, e a partir daqui nascem, de facto, projetos muito relevantes que contribuem não só individualmente para as universidades, mas sobretudo para o país como um todo beneficiar deste entendimento na realidade. Às vezes estarmos de costas voltados uns para os outros não resulta de uma decisão deliberada, resulta da nossa falta de tempo, de estarmos a olhar para estratégias diferentes, e iniciativas como esta forçam-nos inicialmente a estarmos na mesma sala e depois naturalmente, de facto, vemos o valor destas iniciativas, e por isso a minha alegria por ver hoje aqui constituído mais um consórcio.
2: A chefia do consórcio nos 2 primeiros anos fica a cargo do presidente da Escola de Ciências, José Manuel Merrom. Alerta que o país não pode exigir apenas resultados económicos de curto prazo aos laboratórios. Recorrendo à metáfora cabo-verdiana da sementeira do milho, o responsável avisa que o financiamento da ciência de base é a única garantia de sobrevivência.
5: Se o país quiser ser um país de soluções imediatas, se quiser ser apenas um país de soluções para hoje ou para o amanhã, aí está o milho que nós vamos utilizar para fazer a cachupa e para comer, consumimos-lo já, extinguimos essa fonte e acabou, mas estamos hoje alimentados. Pão para hoje, fome para amanhã. Se o país, por outro lado, e acredito, querem um país de longo prazo, de viabilidade e competitividade de longo prazo, então temos que apostar por deixar alguma sementeira de lado. Essa sementeira é aquela que nós não vemos no imediato, não é o que nos aparece na mesa hoje, mas vai ajudar a que amanhã consigamos a ter esse milho na mesa para poder nos alimentar.
2: Na mesma linha, o Ministro da Educação, Ciência e Inovação alertou para o perigo da fuga dos estudantes para cursos puramente aplicados. Fernando Alexandre defendeu que só o domínio das ciências fundamentais salvará os futuros profissionais de ficarem obsoletos tecnologicamente.
6: Temos uma escola de ciências, ou seja, centrada nas ciências exatas e naturais, e que depois tem um conhecimento muito especializado nessa área, mas que a partir da ligação que tem com as outras áreas, fomenta uma interdisciplinaridade e garante não apenas essa interdisciplinaridade, mas também os bons fundamentos que em qualquer área são essenciais para desenvolver competências que depois vão ser mais robustas ao longo do tempo e que vão ter maior... Um estudante que tenha feito um curso em que a sua base fundamental de ciências seja sólida. Quanto mais sólida for, mais sólidas serão as competências que ele vai desenvolver nas outras áreas.
2: De portas abertas a novas adesões, o Consórcio das Escolas de Ciências propõe-se agora a atuar como um parceiro direto do Governo.

0: Bat David, Félicia Atkinson, Ana Lua Caiana e Joana Sá destacam-se na programação do Generation em Braga para os quatro últimos meses do ano. O programa apresenta nomes nacionais e internacionais na música, dança e exposições. E Lídio Marques, o diretor musical do espaço, apresenta aqui os principais destaques.
1: Destacaria também, no que toca ao programa expositivo, as duas novas exposições que nós vamos acolher. Uma da artista mídia e investigadora residindo em Portugal, Rosemary Lee, que irá apresentar a exposição Matéria Escura Digital, e também a nova exposição da artista francesa Olga Kisleva, que irá apresentar um trabalho que explora as condições de vida das árvores quando estas são submetidas ao cultivo superintensivo. Para fechar, destacaria também no programa digital um conjunto de momentos, como uma nova peça da espanhola Starta Helena, também os últimos capítulos do ciclo Divine Time.
0: Aqui ouvimos Elídio Marques, diretor musical do Generation em Braga. É assim, com sugestões musicais, que fechamos estes espaços informativos de sábado. Amanhã às 10 estamos de regresso à antena da Universitária. Temos encontro marcado. Até lá.
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RSS 22, o regresso para a segunda e última hora da emissão desta semana. Abertura com Bjork e Horizon My Senses, também Bob Moses para ouvirmos Tearing Me Up.

Fix It in Cannes, ainda Tubez e Be Strong, até ao final Tricky, Time to Dance, hoje isto Mixed Brace. Eu estarei de volta de hoje 8 dias. Até lá.

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todos mais uma emissão sem regras aqui na Rádio Universitária Minho. Começamos esta emissão com uma nova banda de Coimbra, chamam-se Love Dust. O tema Life Goes On, já audição da Sick Man of Europe.

regras, as rádio Universidade em Minho. Programa feito por mim, Luís Gomes, para todos vocês, uma hora de Rádio Combate. Depois de Sick Man of Europe, passagem dos The Devils com a ajuda do saudoso Mark Lennon.

sequência sem regras foi lá para trás, Skids, com o tema Scared to Dance, há pouco de Members, e já audição Fearing, o tema Scars.

passagem de Urban Verbs com o tema Tina Gray, já em audição de An American.

emissão todos os sábados 20-21, uma hora de Rádio Combate aqui na Rádio Universitária Minho. Vem passagem da Vodopetes, já é a versão Soft Kill e antes do fim, Dance Society. Fiquem bem, tenham uma boa semana.

0: São 9. Fora nada. 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

0: Pelo meu relógio são horas. 10 horas. Depois não digam que não avisei.
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Olá, boa noite. Sejam bem-vindos ao Ômega 3. Eu sou o Marcos Almeida e para hoje tenho este DJ set bem calminho até às 23. Inicia com Here I Am, The Colombian. Esta é das primeiras edições da Extended Records, uma compilação que tinha este belo tema de rompante. Há muita música nacional. O próximo é de Roger Plexico, The Enchanted Forest, edição da Monster Jinx. Mais os mestres Fortet, Trent Muller, Aphex Twin. Voltando à música nacional, ainda temos Trick, Thunder and Company, Pal Plus. O melhor é porem-se confortáveis para esta primeira hora. Espero que gostem. Boa viagem e até já.

E já estamos quase no final desta primeira hora. Estão a ouvir o Ômega 3 com este Mini Pops 67 de Aphex Twin. Antes era do projeto Manitoba, um dos alter egos de Caribou. Lembro que a playlist vai estar disponível no SoundCloud do Ômega 3 para ouvirem quando e onde quiserem. O último é On My Mind, de Navid Izadi, edição da Double Standards. Volto já a seguir ao sinal horário. Mantenham-se sintonizados. Obrigado pela companhia e até já.

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Ah, boa noite, sejam bem-vindos de novo. Estamos na segunda e última hora do Ômega 3. Vai ser uma hora com as últimas promos que tenho recebido. Primeiro era Warrior, de Bossa Nova, com Paleface. Esta é Bad Boy, Rude Boy, de Mike Kerrigan, edição da Bent House. O seguinte é de RV820. Vamos ouvir o tema Bleep Thing, edição da Electric Appliances. Vai ser uma hora bem animada. É apertar os cintos, deixarem-se levar na viagem. Eu volto mais para o final.

E já estamos quase no final do Omega 3. Acabamos de ouvir dois temas de Cubicore, Talking Over e What You Want. Antes era Code Ritual.

ainda temos tempo de ouvir Mike Kerrigan novamente com mais dois edits que vêm do hip hop. Já vão ver o que é. E é a playlist, lembro que está como sempre no SoundCloud do Omega 3 para ouvirem quando e onde quiserem. Eu volto para a semana, 10 da noite, aqui na Rádio Universitária de Minho. Bom fim de semana, boas férias, se for caso disso. Fiquem bem desse lado. Beijinhos e abraços.